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1: Este montante é estrategicamente canalizado para a recuperação e reconstrução das destruições das manifestações ilegais.
2: Por que não podem se prover estas verbas no setor da saúde, no setor da educação?
3: O governo moçambicano pretende usar as receitas de gás natural destinadas ao orçamento do Estado para repor infraestruturas destruídas pelas últimas cheias e pelos protestos pós-eleitorais. Isso em vez de construir novas escolas e novos hospitais. Académico alerta para o forte risco de alimentar cartéis de corrupção. Esse é o nosso tema de fundo na Praça Pública desta quinta-feira, aqui na DW. Eu sou Amós Fernando, você é bem-vindo à nossa conversa.
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3: Mais uma vez, bem-vindo. O governo moçambicano quer usar as receitas de gás natural destinadas ao orçamento do Estado para repor infraestruturas destruídas pelas últimas cheias e pelos protestos pós-eleitorais. Inicialmente, o executivo moçambicano pretendia aplicar os cerca de 3 mil milhões de meticais, cerca de 40 milhões de euros, na construção de novas infraestruturas sociais e económicas, incluindo escolas e hospitais, mas desistiu, considerando tratar-se de uma necessidade urgente. A grande questão que o ativista Budo Gafuro coloca hoje em entrevista à DW é: por quê? Por que não investir em novas escolas e novos hospitais?
2: O governo, se hoje está a se pronunciar que tem verbas para poder fazer ou reconstruir as infraestruturas e instituições abrangidas, no passado já estávamos com déficit e problemas graves e estruturantes no setor da saúde, já estávamos com problemas no setor da educação. Por que não pode, então, se prover estas verbas antes deste problema que hoje estamos a ver? Estavam à espera de surgir o problema, então, de manifestação ou das cheias, que sempre se sabe que isso acontece quando chega esse tempo chuvoso. Por que não pode se resolver de uma vez por todas essa situação? E por que hoje está-se a ir buscar as verbas do Fundo Soberano para aplicar isto? Isto significa que há uma falta de vontade política para resolver os problemas estruturantes que o Moçambique tem.
3: E esta é a resposta do governo: repor as infraestruturas destruídas pelas últimas cheias e pelos protestos pós-eleitorais é uma questão urgente. E é para isso que o governo quer usar as receitas de gás natural em vez de construir novas infraestruturas. Foi isso que disse o porta-voz do governo moçambicano, Inocêncio Impisa.
1: Este montante é estrategicamente canalizado para o financiamento das ações prioritárias inscritas no plano de recuperação e reconstrução em consequência das destruições no âmbito das manifestações ilegais pós-eleitorais 2024-2025 e a construção e reabilitação de infraestruturas pós-cheias, assegurando uma resposta célere, eficaz e alinhada com as necessidades urgentes de reposição e reforço da resiliência socioeconómica do país.
3: E Boaventura Munjani, investigador da Universidade Western Cape na África do Sul, não vê problemas nesta decisão do governo. No entanto, este académico questiona a falta de informação sobre o número exato de infraestruturas por reabilitar. Por isso, alerta para o forte risco deste valor poder alimentar cartéis de corrupção.
4: Bom, eu acho que reconstruir o que eventualmente foi destruído não é uma prioridade menos importante. Eu acho que o grande problema com relação ao que se pretende reconstruir, entre aspas, é que não creio que haja um inventário claro sobre o que realmente foi destruído pelas manifestações, o que foi destruído pelas cheias e o custo, não é, real dessa reconstrução. Eu acho que aí vai faltar transparência e aí levanta-se a questão de que como é que depois será possível identificar situações de abuso, de corrupção, de desvio, de aplicação, etc, etc.
5: Nesse caso, está a temer que seja também uma oportunidade para os oportunistas, passo o termo, os corruptos no país poderem usar disso como um saco azul?
4: Eu acho que sim, eu acho que sim. Eu acho que o alerta vermelho e o risco que se corre aí é justamente esse. E depois, como eu disse, a falta de mecanismos claros de fiscalização e de acompanhamento, quer das próprias entidades dentro do governo, mas também de entidades fora do governo que têm o papel de fiscalizar as ações do governo. Eu acho que isso vai dar aso a desvios de verbas e, portanto, creio que sim, eu acho que tu tens razão, creio que vais criar aí uma espécie de um saco azul a partir do qual, obviamente, as mãos que se apoderarão desse saco azul não serão fáceis de identificar.
5: Boaventura, por falar de transparência e também falar de prioridades, não é um momento do país como um todo discutir e decidir que prioridades e que setores as receitas do gás e do petróleo devem ser dadas, ao invés de ser só apenas o governo a decidir como e onde aplicar este valor?
4: Sim, eu acho que sim. Eu acho que um debate nacional sobre as prioridades de Moçambique que poderia eventualmente inspirar um plano nacional de desenvolvimento que surja de um consenso nacional é extremamente urgente. Agora, o que acontece é que o modelo de desenvolvimento que Moçambique tem adotado continua a ser o mesmo. E eu não vejo de que forma é que os dividendos do gás serão diferentes daquilo que foi com o carvão, por exemplo, em TED. O governo fez grandes promessas, finalmente a Moçambique ia sair da pobreza, etc, etc. Se a pessoa hoje olha para a TED, quer dizer, aquilo ficou pior do que antes das grandes explorações do gás começaram.
3: Foi uma entrevista com o Boaventura Mondjani, investigador da Universidade de Western Cape. E para já, no nosso habitual bate-papo aqui na Praça Pública, também queremos ouvir a sua opinião sobre o que pensa em relação a esta decisão do governo moçambicano de usar as receitas de gás para reabilitar infraestruturas destruídas durante as manifestações. E como é numa praça pública, a opinião dos nossos internautas e a sua opinião é válida para nós. Vou ao encontro de Tainá Mansani. Tainá, o que é que os nossos internautas estão a dizer a este momento?
6: Olá, Moço Fernando, boa noite. Sim, tivemos vários comentários sobre o tema. Boaventura Antônio Vilanculo escreveu: é um governo falido que só usa desculpas e justificações a todo custo para sobreviver. Não são as manifestações que empobrecem Moçambique, mas sim as dívidas ocultas e as diversas formas de corrupção que empurram o país e os cidadãos pacatos para a pobreza extrema. Edson Maconde Machamani escreveu: esse dinheiro da receita de gás, afinal, penduraram aonde? Porque salário que é bom aqui é neto. Persília Dava disse: a pergunta é: o que é que foi destruído pelas manifestações? Quais foram os bens públicos destruídos? Terminal Júnior: eu acho que já é para se roubar de propósito, para fazer o povo sentir a dor de ser negligenciado. Esses foram alguns comentários que já nos chegaram.
3: Muito obrigado, Tainá Mansani. E tu também podes continuar a deixar as tuas mensagens nas nossas redes sociais, no Facebook, YouTube e TikTok, mas também no nosso WhatsApp.
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3: Ainda em Moçambique, pelo menos 80 trabalhadores deixaram em 2025 as linhas aéreas de Moçambique no âmbito do processo de reconstrução da empresa estatal. A informação consta da Conta Geral do Estado, já aprovada pelo governo e citada pela agência Lusa. Em Angola, o secretário-geral da UNITA, Liberty Chiaka, anunciou hoje que o Tribunal Constitucional de Angola não detectou qualquer irregularidade no conclave que elegeu Adalberto Costa Júnior para o cargo de presidente do partido e reconheceu os órgãos diretivos do Galo Negro. Segundo Chiaka, o congresso do partido já foi anotado pelo tribunal 6 meses após o 14º congresso da UNITA, realizado em novembro do ano passado.
7: Angolanas e angolanos, o 14º Congresso Ordinário da UNITA está oficialmente reconhecido pelo órgão de soberania competente do Estado. A direção eleita da UNITA é legítima e reconhecida pelo Estado. Os atos dos órgãos singulares e colegiais são legítimos e legalmente válidos. Bem haja o 14º Congresso Ordinário da UNITA. Viva Angola, viva UNITA.
3: 4 anos antes, o 13º Congresso da UNITA foi anulado pelo Tribunal Constitucional devido a irregularidades no processo de candidatura de Adalberto Costa Júnior, levando à realização de um congresso extraordinário, no qual Adalberto Costa Júnior foi novamente eleito. Ainda em Angola, a escassez de combustíveis atinge várias províncias. Mototaxistas e automobilistas enfrentam postos vazios, longas esperas e preços especulativos.
8: Tem sido um problema enorme por nossa parte, sendo que o nosso serviço depende

0: Tanto em comunicado, a Sonangol Distribuição reconhece um aumento significativo da procura em todo o país, com maior pressão em Luanda, Benguela, Huila e Namibe. A empresa diz que o crescimento repentino e atípico da procura gerou pressão sobre a cadeia logística, garantindo, no entanto, que Angola dispõe de combustível suficiente e que decorrem operações de reposição por via terrestre e marítima. O acadêmico guineense e professor de governação pública na Universidade de Cabo, na África do Sul, Carlos Lopes, denunciou hoje em Brazzaville, na República do Congo, que as vagas de xenofobia contra imigrantes na África do Sul estão a ser usadas para fins eleitorais. Para o também economista.
1: Há uma retórica do governo que não corresponde àquilo que se está a passar no terreno. Porque o que acontece é que cada vez que há eleições na África do Sul, uns meses antes, temos uma vaga de xenofobia, porque é um populismo que serve às causas eleitorais, e é o que está a acontecer neste momento.
0: O acadêmico Carlos Lopes alerta ainda que o problema não é exclusivo da África do Sul, sublinhando que vários países africanos enfrentam desafios semelhantes no que diz respeito à integração regional e ao tratamento de migrantes. Pelo menos 16 alunos morreram nesta madrugada no incêndio ocorrido no internato da Academia Feminina U Tumishi, em Gilgil, no Quênia, informou a polícia local. Outras 79 foram hospitalizadas. As causas do incêndio ainda não são conhecidas. O líder supremo iraniano, Mojtaba Khamenei, acusou hoje os Estados Unidos e o líder de Israel de estarem a tentar colocar o Irão de joelhos depois dos ataques desta semana, que são considerados os mais graves desde o cessar-fogo de 8 de abril. Na mensagem que foi lida na televisão estatal, sem que se tenha mostrado, Khamenei voltou a apelar à unidade nacional e à coesão entre os iranianos. Ainda na noite passada, as forças norte-americanas realizaram novos ataques contra o Irão, que retalhou. Entre os discursos contraditórios e acusações de violação de cessar-fogo, a que pé estão as negociações entre os Estados Unidos e Irão? Cláudia Marques.
2: Segundo Donald Trump, as coisas estão a correr muito bem, mas a verdade é que os Estados Unidos e o Irão não se entendem. O presidente dos Estados Unidos diz que ainda não está satisfeito com os termos do acordo. O Estreito de Hormuz continua a ser um dos pontos mais delicados dessa negociação. Os Estados Unidos não cogitam a possibilidade de um acordo que permita ao Irão ter qualquer controlo sobre o tráfego marítimo no Estreito. Trump também tem sentido alguma pressão para que se chegue a um entendimento antes das eleições intercalares em novembro nos Estados Unidos.
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0: E na nossa voz de hoje queremos saber como é que estão as estradas no teu país. Há buracos? Há falta de iluminação, o que fazem os governos? Este é um problema que dura há muito tempo e que se desgasta tal qual as estradas. Em Angola, por exemplo, os automobilistas perguntam como é que há tantas estradas em tão mau estado se todos os anos têm de pagar imposto sobre veículos motorizados. A reportagem é do correspondente da DW, António Ambrosio.
4: Para quando o fim do mau estado das vias? Em Angola, há muitas vias que carecem de intervenção aprofundada. No Bengo, por exemplo, há buracos, falta de tapete asfáltico, pontes por reabilitar, iluminação nas vias, enfim, um cenário que sustenta a reclamação dos utentes.
5: Quanto à via de acesso, nos deixa a desejar. Acreditamos que as pessoas de direito tenham que investir ainda mais, porque as infraestruturas, sobretudo aquelas que, vamos me referindo nas vias de acesso, só dentro da província, da capital, já é um problema, face de anos nos municípios ou nas aldeias. Então acredito que quem é de direito devia mexer nas vias de acesso, de forma a que possamos circular mercadorias de um lugar para outro com facilidade.
6: O governo quem quiser e endereitar a estrada, como é que nós vamos ter já o que é a taxa?
5: Por exemplo, esta motorizada, de onde essa motorizada passa, uma estrada esburacada, já um Corolla não passa, é necessário que o governo deve viver nesse lado.
4: Em alguns pontos,

0: já se nota a presença do tapete asfáltico e os populares pedem a expansão de projetos do género. Mas para quando vai chegar a outras localidades?
1: Todos os meses morrem dezenas de pessoas nas estradas angolanas. Há centenas de acidentes rodoviários em Angola que levantam muitas perguntas. Será que grande parte destes acidentes poderiam ser evitadas? Adolfo Guerra.
2: As estradas angolanas matam todos os meses. Luanda é a província onde há mais acidentes, seguida da Huila, Uambo e Benguela. Nas províncias do Ikolo e Bengo e Kwanza Sul, mais de 30 pessoas perderam a vida em acidentes em pouco menos de 30 dias. É uma epidemia. É assim que esta situação é tratada do ponto de vista da saúde pública e os cidadãos estão preocupados. O que está por trás destes acidentes? Primeiro que tudo, os automobilistas apontam para os buracos, a má sinalização e a falta de manutenção das estradas.
3: Os nossos automobilistas contribuem bastante para as nossas receitas. Até patriótico, quem detém a pasta do Ministério das Obras Públicas, olha para a questão das estradas.
2: Quem anda ao volante sente os problemas nas estradas todos os dias. Um motorista de transportes públicos que pediu para não ser identificado descreve um cenário difícil.
4: No nosso país não há sinalização, não há manutenção em dia. Não sei a quem nos queixarmos porque os próprios governantes não sentem o sofrimento que o pacote cidadão sente.
2: As más estradas potenciam e agravam as dores de cabeça diárias destes motoristas, afirma o acadêmico Cruz de Deus.
5: Há muitos autocarros que fazem viagens consecutivas sem manutenção. O mesmo autocarro sai de Luanda até Lubango, tem de regressar, tem de voltar no dia seguinte, quer dizer, é muita viagem para um só transporte.
2: Quando se fala sobre sinistralidade rodoviária, outra questão que costuma vir à tona é se a fiscalização está realmente a funcionar, pois são pessoas influentes quem detêm as transportadoras públicas. Mas o ministro angolano do interior, Manuel Homem, promete medidas mais rígidas para reduzir as mortes nas estradas.
6: Estamos a reforçar as medidas de prevenção rodoviária com meios e mecanismos que permitam uma melhor fiscalização. Estamos também a alargar os postos de fiscalização de veículos para permitir que possamos dar uma atenção especial à manutenção, à necessidade das viaturas estarem nas vias públicas em condições.
2: A prevenção começa também com o reforço da educação rodoviária, diz Pascoal Battistini, da organização não-governamental Baquita.
7: As campanhas devem ser contínuas e o governo devia disponibilizar verba para que as organizações ligadas ao trabalho de educação rodoviária.
2: De Minonga para DW, Adolfo Guerra.
1: Muito obrigado, Adolfo Guerra. E assim encerramos a nossa conversa de hoje na Praça Pública, onde a sua voz e opinião contam. Já sabe, voltamos amanhã, mas amanhã será com o nosso habitual radar. Por isso, não perca. Para já, votos de uma boa noite.